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1: Deus abençoe.
0: Tamo junto.
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0: Alexandre Pires.
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4: E o Cássio Gabus Mendes deixou o elenco de A Nobreza do Amor, mas já tem um novo trabalho confirmado na Globo. O ator gravou suas últimas cenas como Casimiro Bonafé e agora integra o elenco de Resposta ao Tempo, nova série escrita por Lícia Manzo. Na produção, Cássio interpretará Alfredo, marido de Heloísa, personagem de Giulia Gann. A trama acompanha as dificuldades enfrentadas pelo casal depois que os dois filhos deixam de morar em casa. Um deles vive no exterior e outro sai de casa logo no primeiro episódio, levando os pais a enfrentar a chamada Síndrome do Ninho Vazio. A série também conta a história de quatro nadadoras que foram campeãs nos anos 90, né, e se reencontram quase 30 anos depois. Durante o reencontro, um crime acontece e uma das protagonistas é assassinada. A identidade da vítima e do responsável pelo crime serão reveladas ao longo da história. O novo trabalho marca o retorno de Lícia Manzo à Globo e acontece pouco depois da saída de Cássio da novela Das Seis. E também o retorno aí da Giulia Gann, né? Que é uma grande atriz aí, marcou época, né? Em várias produções da Globo e agora vai estar também aí nessa série, com certeza fazendo um belíssimo trabalho, né? Eu sou Kleber Salles e volto na próxima edição aqui do nosso Pronto, Falei!
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5: 21 horas e 55 minutos.
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1: Oba! Alô você! Grande abraço! Estamos começando mais um campeão de audiência. O meu, o seu, o nosso Giro Astral, edição deste sabadão 22 de agosto. Muito prazer, eu sou o Silva Júnior e a partir de agora até mais tarde, eu trago as previsões para o seu signo. E o giro começa com Áries. Alô, Ariana e Ariana! O céu está aberto para um dia mais leve, com encontros agradáveis e forças renovadas para seguir em frente. Aproveite esse momento para recuperar suas energias. Um contato maior com a natureza pode ajudar você a respirar melhor e também a ativar a circulação. Número da sorte 28. Alô, Touro! Você pode sentir uma vontade irresistível de provocar as pessoas mais conservadoras ao seu redor, só para observar as reações. Ao mesmo tempo, vai concentrar toda a sua energia naquilo que realmente importa. Você estará com poucos freios nesse dia, então tome cuidado para não ultrapassar seus próprios limites. Número da sorte é o 10. Alô, gêmeos! Chega mais para fechar o bloco. Você precisa de renovação na sua vida de uma maneira geral. O diálogo será o primeiro passo para construir as mudanças que você tanto espera. Fique aberto às conversas e às novas possibilidades, porque um encontro pode mudar tudo. Número da sorte 23. Daqui a pouco eu volto com previsões para Câncer, Leão e Virgem.

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3: Fala, turma. Tudo certinho por aí? Tudo maravilha? Eu sou o Kleber Salles e esse é o nosso Parada Retro, hein? A partir de agora, nessa sexta-feira, 21 de agosto de 2026, uma ótima sexta para você que está sempre nos acompanhando, né? E a gente vai relembrar grandes momentos da música, né? Os grandes clássicos da música nacional e internacional, né? Anos 70, 80, 90 e 2000. É aqui para a gente recordar no nosso Parada Retro. Seja bem-vindo à nossa viagem musical.

The Alan Project aqui no nosso Parada Retro. Alan Parsons Project, Alien in the Sky. E a gente vai seguindo em frente com mais músicas, né? Mais sucessos. Agora tem um som nacional, né? Do ano de 2008, né? NX Zero, pela última vez.

0: Eric Clapton, Wonderful Tonight. Fechando muito bem o primeiro bloco do nosso Parada Retrô desta sexta-feira, hein? Fique ligado depois do intervalo, tô de volta com muito mais músicas já já, porque aqui a música boa acontece sempre.
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2: 23 horas e 11 minutos.
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4: Muito bem, voltamos com mais um bloco de previsões astrais. É o nosso Giro Astral neste sábado, dia 22. Agora tem previsões para Câncer, Leão e Virgem. A gente começa o bloco com você, Câncer. Você vai sentir uma generosidade muito forte em relação às pessoas do seu convívio. Na vida afetiva, tudo ganha mais brilho e os pequenos incômodos do cotidiano ficam em segundo plano. Novos contatos também podem surgir e favorecer o seu futuro. Então, continue aberto às novidades. Número da sorte é o 5. Alô, Leão, chega mais! O clima estará leve e harmonioso, com um forte espírito de partilha, e as pessoas ao seu redor vão ajudar a recarregar suas energias. Só tenha atenção com movimentos mais bruscos que podem acontecer sem você perceber. Controle seus gestos e ajuste o ritmo com calma, evitando exageros. O número da sorte é o 31, viu, Leão? Alô, Virgem, pra gente fechar o nosso segundo bloco de previsões de hoje. Seu bom senso vai ajudar você a sair de uma situação difícil. Só não permita que seus impulsos tomem conta. Mantenha o foco, evite a dispersão e tenha cuidado para não se machucar. Para aliviar o estresse, escolha alguma atividade relaxante, porque isso vai fazer muito bem. Número da sorte é o 17, viu, Virgem? E daqui a pouco tem mais um bloco e eu vou trazer previsões para Libra, Escorpião e Sagitário. Não desgruda, ótimo sabadão para você, daqui a pouco tem mais.
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0: Muito bem, Parada Retrô de volta por aqui na nossa sexta-feira. Agradecendo aí a todo mundo que tá curtindo, né? Eu sei que você tá aí ouvindo a gente fica feliz em receber também as suas mensagens aqui na programação da nossa rádio. Você que interage pelas redes sociais, bora curtir juntos aqui mais músicas no nosso Parada Retrô. Vamos com o som do Christopher Cross, Never Be The Same. Primeirinha de mais uma sequência aqui do nosso Parada Retrô. Essa música é lindíssima, gente. Aumente o volume.

Level 42 aqui no nosso Parada Retrô. It's Over. Mais uma belíssima canção aqui na nossa programação de sexta-feira, hein? Muito obrigado a você pela sua audiência. Daqui a pouco... tem mais música ainda, né? Tem mais música daqui a pouco, eu me despeço de você, né? Mas tem mais sucesso chegando por aqui. David McLean e Ivete Sangalo.

0: A saudosa Bonnie Tyler, fechando aqui o nosso Parada Retrô desta super sexta-feira. E a gente vai matando saudade por aqui sempre, né? Todos os dias na programação da sua melhor rádio, né? Parada Retrô volta amanhã com muito mais músicas no seu rádio. Eu sou Kleber Salles e amanhã a gente se encontra aqui com as mais tocadas do passado, anos 70, 80, 90 e 2000. Até lá, gente. Forte abraço e se cuida aí, hein? Bom final de semana. Tchau, tchau.
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6: 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É porque ela não sabe descer!
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10: Olá, tudo bem? Chegando para você o nosso Esporte Agora de hoje com a minha apresentação, locutora Patrícia. E Gabriel Bortoleto comentou a renovação de Max Verstappen com a Red Bull e aproveitou o assunto para revelar seus próprios planos de longo prazo na Fórmula 1. O brasileiro afirmou que permanecer 15 anos na Audi, assim como Max ficará na Red Bull, seria um sonho e representaria o sucesso da parceria iniciada com a montadora alemã. Amigo de Verstappen, fora das pistas, Bortoleto soube pouco antes da entrevista que o tetracampeão havia acertado sua permanência até o

0: fim de 2030. O piloto da Audi destacou a importância da continuidade do holandês, não apenas pela amizade entre os dois, mas também para a própria Fórmula 1.
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6: Finalzão de semana chegou! Prazeraço, Johnny Silva! Chegando por aqui à tarde mais que demais. Nesse finalzão de semana, sexta-feira, hoje 21 de agosto de 2026. O que você está aprontando? Tá no seu trabalho, tá em casa, tá no trânsito, tá na casa da mamãe, tá na casa da tia, tá na casa da avó? Conta pra gente aqui. Ah, que maravilha! Tarde mais que demais é isso, é muita alegria, muita descontração, muita música boa e os maiores artistas vão passar por aqui. Ah, vamos começar. Começar com Bruno Rosa e Jorge Mateus.
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0: melhores agitos passando por aqui na nossa tarde mais que demais. Pink Panda passou por aqui também, o Zé Neto e Cristiano. Ai, continuamos por aqui nessa vibe gostosa, tudo combinando com o nosso finalzão de semana. Seja muito bem-vindo, uma ótima tarde pra você. Tá chegando aqui o Danilo e o Davi com aquela história lá. Tive que bater palma, já pensou a ex chegando com balões na mão pra pedir o cara em casamento? Você já imaginou que história, hein? Que isso? Eu não aguentaria, eu choraria. Meu Deus!
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1: Esse grupo é bom, hein? Alô, Cidenilson. Vamos cantar?

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0: É aquele forrozinho gostoso, aquele shotzinho, aquele rasta chinelo. Ah, que é isso? Você curtindo aqui o Léo Foguete, quem de nós dois? Vou para um breve intervalo, mas já eu volto com essa animação total, com muita alegria. Que afinal de contas, gente, é finalzão de semana e tamo juntinhos aqui na melhor rádio do Brasil. Já eu volto!
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2: Meia-noite e 15 minutos.
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6: Por que o Drácula usa suspensórios vermelhos? Pra segurar as calças, né?
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0: E agora é a vez do Dilcinho com um sorriso maroto, mensagem apagada. Você vai curtir aqui na nossa Tarde Mais Que Demais. Ah, como é bom ter você aqui sempre.
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1: Ó, a Simone Mendes aí, dois tristes, sucesso total, a Simone, né, em todo o Brasil, fora do Brasil. Ah, eu torço muito por ela, viu, gente boa demais. Você curtiu aqui também o Léo Magalhães e continuamos, tá chegando pra agitar a nossa tarde aqui, o Alok, não poderia ficar de fora.

0: Ela que é uma explosão de sucessos, é a Ana Castela, olha onde eu tô. Passou por aqui também Manu, Chuva de Choro. Vou para um breve intervalo, mas já já eu volto, trazendo muito mais pra você.
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2: Meia-noite e 38 minutos.
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0: É a sexta-feira mais animada do Brasil. Marília Tavares passou por aqui, Priscila Alcântara. Ah, e continuamos nesta vibe aqui. O Jorge Matheus, Chonei, com a participação do Henrique Juliano.
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0: maior saudade com Henrique e Juliano aqui na nossa tarde mais que demais, sexta-feira. Ah, sexta-feira com vida, né, gente? Que maravilha. Pra você que a semana não foi bacaninha aí, foi meio turbulento pra você, esquenta não, viu? Daqui a pouquinho vai dar tudo certo aí na sua vida, com certeza. Vou para um breve intervalo, mas não saia daí, sabe por quê? O próximo bloco tá recheadíssimo de muita música boa. Aguenta aí.
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5: E a cantora Isa e o ator João Vitor Silva roubaram a cena na primeira noite do Festival de Gramado nesta última sexta-feira, né? O casal trocou carinhos durante o evento que marcou a abertura do tradicional Festival de Cinema. João Vitor integra o elenco de Antártida, filme responsável por abrir a programação, e fez questão de levar Isa para acompanhar a estreia do longa na primeira fila do Palácio dos Festivais. A cantora também posou para fotos ao lado de Marina Rui Barbosa, protagonista da produção. Isa e João Vitor já haviam trabalhado juntos no filme Deixa Acontecer antes de começarem o relacionamento. Os rumores sobre o romance surgiram no final de 2025 e o casal assumiu publicamente a relação durante o carnaval deste ano. Já Antártida é um thriller psicológico dirigido por Bruno Safadi. A história acompanha um crime brutal cometido contra uma cientista em uma estação brasileira isolada na Antártida. Com todos os homens da base como suspeitos, o filme tem estreia prevista nos cinemas brasileiros para o dia 17 de setembro, né? Então tá aí, né? João Silva, né? João Vitor Silva, que é agora o novo namorado aí da cantora Isa. E comemorando aí as produções, novos trabalhos e tudo mais. Muito bom, parabéns, viu? Eu sou Kleber Salles e terminando aqui o nosso Pronto Falei. Grande abraço para todo mundo, ótimo final de semana.
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A NASA anunciou a desistência do resgate espacial do telescópio Swift, que, segundo a agência, deve cair na Terra ainda este ano. A decisão foi tomada após análises que indicaram a inviabilidade da missão de recuperação do equipamento. O telescópio Swift, lançado em 2004, é conhecido por suas observações de explosões de raios gama. A queda descontrolada de satélites e outros objetos espaciais é um tema de crescente preocupação, devido ao risco de detritos atingirem áreas povoadas ou causarem danos.

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1: Uma hora e sete minutos.
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4: Risadinha do
5: Duas viúvas no cemitério. Uma estava chorando muito e quando olhou pro lado reparou que a outra estava fazendo xixi em cima da cova do falecido. Incrédula com a situação, pergunta:
2: por que você está mijando na cova do seu falecido marido? Chora por onde sente mais falta.
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7: E o US Open distribuirá 108 milhões de dólares em prêmios no último Grand Slam neste ano, o que representa o maior prêmio da história do tênis e um aumento de 20% em relação ao total distribuído no ano passado. Os campeões de simples masculino e feminino do torneio, que acontecerá de 23 de agosto a 13 de setembro em Nova York, receberão 5 milhões e meio de dólares cada, o que representa um aumento de 10% em relação ao ano passado e é o maior prêmio da história de um Grand Slam para um campeão de simples da chave principal. A estrutura de prêmios foi divulgada logo após os quatro maiores torneios do tênis anunciarem a criação de um conselho de jogadores que tem como objetivo dar voz aos tenistas em uma série de questões, como os prêmios em dinheiro distribuídos nesses torneios.
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a Ucrânia foi novamente alvo de ataques russos. Um ataque de drones em Kherson, no sul do país, resultou na morte de 4 pessoas, com vários feridos. O bombardeamento foi condenado pelo presidente ucraniano, que também reportou o lançamento de mísseis balísticos e dezenas de drones contra o país. Em Zaporíjia, 2 pessoas morreram e pelo menos 10 ficaram feridas após os ataques. Incêndios foram registrados em uma pensão e outros edifícios, intensificando a pressão sobre as defesas aéreas ucranianas e aprofundando a crise de combustível na Rússia.

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1: É o Bruno Rosa com Israel e Rodolfo. Viu, viu? Rodolfo!

Você ouvindo Léo Magalhães com Wesley Safadão, dois amigos. Ah, essa música ficou lindíssima, maravilhosa, nessa super sequência que você curtiu aqui na nossa tarde mais que demais. Olha só quem tá chegando por aqui, Gustavo Lima, termina comigo antes. É a nossa tarde mais que demais, trazendo só as melhores pra você. Porque você merece o melhor, você que tá aí no seu trabalho, tá em casa, tá no trânsito. Muito obrigado pelo carinho, pela audiência. Continua!

0: Quem gostou faz barulho. Muito obrigado, gente. Muito obrigado.
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0: Open Mer, Dom Cândido e Matheus e também Rayane e Rafaela aqui na nossa programação, aqui na nossa Tarde Mais, que é demais. Gente, a nossa tarde chegou ao fim, que peninha, mas voltaremos aí na edição especial de finalzão de semana, tá certo? Não saia da nossa sintonia, porque aqui a música não para, a programação não para, é 24 horas de muita coisa boa pra você. Graças a você que está sempre aí do outro lado, dando esse moralzão. Quero agradecer você que participou com a gente, interagiu aqui nas nossas redes sociais, mas voltaremos no finalzão de semana, tá certo? Um ótimo final de semana pra você e tudo de bom. Tchau, tchau!
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A polícia realizou uma apreensão significativa de armamentos na Barra Funda, em São Paulo, encontrando fuzis na mala de um passageiro de ônibus de turismo. O homem foi preso durante uma fiscalização no veículo que havia saído de Maringá, no Paraná, com destino ao terminal rodoviário da Barra Funda. De acordo com o relato do detido, os armamentos seriam levados para o litoral de São Paulo. A ação policial destaca o trabalho contínuo das forças de segurança no combate ao tráfico de armas e à criminalidade organizada no estado.

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1: 1:37.
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3: Hoje é sexta-feira, 21 de agosto de 2026. Eu sou Joyce Monteiro e está no ar o Tech Show. A Microsoft vai encerrar em 14 de setembro a função Copilot do Excel, lançada há cerca de um ano para executar tarefas de inteligência artificial diretamente nas células. A mudança, porém, não significa o fim da integração do Copilot com o programa de planilhas. O recurso permitia escrever comandos dentro de uma célula para solicitar tarefas como resumir informações presentes em determinados intervalos da planilha. Para funcionar, a ferramenta dependia de conexão permanente com a internet e de uma assinatura do Microsoft 365 Premium. A função acabou considerada redundante, porque o Copilot já pode ser utilizado por outros caminhos dentro do próprio Excel. Os usuários continuarão acessando a inteligência artificial pelo painel lateral ou pelo botão de acesso rápido disponível no programa. A ferramenta também apresentava limitações e não era recomendada para cálculos numéricos, nem para operações envolvendo informações recentes ou em tempo real. Após 14 de setembro, portanto, apenas essa forma de usar o Copilot será retirada, enquanto os demais recursos de inteligência artificial permanecerão no Excel. Daqui a pouco tem mais tecnologia para você, no Tech Show!
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O Tribunal Superior Eleitoral decidiu por unanimidade bloquear o acesso de Pablo Marçal, candidato do PRTB à presidência da República, aos fundos eleitoral e partidário. A decisão cautelar também o proíbe de participar de debates e da propaganda eleitoral na televisão e no rádio. A medida permanecerá em vigor até que a Corte analise definitivamente o registro da candidatura de Marçal para as eleições de 2026. O pedido de registro foi protocolado pelo PRTB no último sábado, 15, após uma decisão da Justiça Eleitoral que autorizou a filiação do empresário ao partido.

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1: A OpenAI lançou o Computer History, ferramenta do ChatGPT que registra atividades no computador para facilitar a localização de informações. Disponível no macOS para assinantes de planos pagos, o recurso acompanha digitação, cliques e mudanças entre aplicativos. As atividades são transformadas em resumos de texto e armazenadas localmente por até 48 horas. O ChatGPT pode usar esse histórico para encontrar documentos, resumir tarefas e recuperar informações sobre atividades realizadas anteriormente. A ferramenta lembra o Recall, apresentado pela Microsoft no Windows 11, mas não captura imagens da tela. O Computer History também precisa ser ativado pelo usuário e permite escolher quais aplicativos e sites serão monitorados. Mesmo com essas medidas, existem preocupações relacionadas à segurança e à privacidade das informações registradas. Os dados armazenados localmente não são criptografados. Parte do processamento ocorre nos servidores da OpenAI e também existe risco de comandos maliciosos presentes em conteúdos monitorados. Encerramos mais um Tech Show. Eu sou Joyce Monteiro, volto segunda-feira com mais um show de tecnologia para você. Tchau!
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2: 1 hora e 42 minutos.
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5: Mais uma edição do nosso Pronto Falei nesse finalzaço de semana, hein? Vamos juntos por aqui. É o KS Kleber Salles na área para falar do cantor Luan Pereira. Ele fez altas revelações aí durante, né, nos últimos dias, falando sobre uma amizade com a Ana Castela, né? Ele revezou que a amizade entre eles, né? Ele com a Ana Castela começou de um jeito bem diferente, viu? Em uma entrevista publicada nas redes sociais, ele contou que os dois chegaram a trocar flertes e até mensagens com declarações românticas no início da aproximação. Segundo Luan, o contato começou pelo Instagram. Em uma das primeiras conversas, ele mandou para Ana a mensagem: "Meu coração é seu." A cantora respondeu no mesmo tom, dizendo que o coração dela também era dele. Com o tempo, porém, o relacionamento mudou e os dois acabaram construindo uma amizade muito próxima. Luan afirma que existe muito carinho entre eles e costuma dizer que ama a cantora. Atualmente, Luan é noivo da influenciadora Victoria Miranda, enquanto Ana Castela está solteira. A declaração do cantor despertou a curiosidade dos fãs, que chegaram a imaginar um possível romance entre os dois. Os artistas devem se reencontrar nas próximas semanas durante a programação de Barretos, onde ambos estão entre as atrações do circuito sertanejo. Eu sou Kleber Salles e volto daqui a pouco aqui no nosso Pronto Falei desse finalzaço de semana. Fique ligado, hein?
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8: O Grêmio quitou os valores que estavam atrasados com Carlos Vinícius, referentes a comissões do staff do jogador e luvas da época de sua contratação. O clube gaúcho agora tenta avançar na renovação do contrato do atacante, que termina no fim de 2026, e ofereceu um novo vínculo até dezembro de 2028. A permanência de Carlos Vinícius é tratada como prioridade pela direção gremista, mas o clube ainda aguarda uma resposta do staff do jogador. Contratado em julho de 2025, o centroavante já marcou 30 gols em 54 partidas pelo Grêmio.
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9: 2 horas e 9 minutos.
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10: Alô você! Já de volta à reta final do Giro Astral deste sábado. Agora tem o último bloco, trazendo previsões para Capricórnio, Aquário e Peixes. Alô Caprica, chega mais! Sua comunicação intensa vai atrair encontros cheios de boas surpresas, deixando você em sintonia com as pessoas ao redor. Um forte desejo de liberdade também pode despertar aquela vontade de escapar um pouco da rotina. rotina. Só não passe dos limites, porque os excessos, inclusive em atividades mais radicais, podem trazer riscos e, claro, aumentar o cansaço nervoso. Esse é o número 20 para você, tá bom, Caprica? É o número da sorte. Vamos lá com Aquário. Você vai colher grandes satisfações ao dedicar parte do seu esforço a um amigo que precisa do seu apoio neste momento. Ao mesmo tempo, pode surgir uma vontade maior de diminuir o ritmo. Escute seus instintos mais profundos e permita-se descansar. Mas claro, sem carregar culpa por isso, o número da sorte é o 3, Aquário. E para fechar todos, alô Peixes! Algumas confusões e situações pouco claras podem surgir ao seu redor. Então fique atento e evite se irritar. Se alguém procurar briga, não entre no mesmo clima, não entre na provocação. Respostas suaves, acompanhadas apenas de uma leve ironia, podem ser suficientes para desarmar a situação. Número da sorte é o 29, tá bom, Peixes? E o nosso Giro Astral deste sábado vai ficando por aqui. Eu sou o Silva Júnior e na segunda-feira volto com você em mais uma edição do Giro Astral. Grande abraço, que você tenha o melhor final de semana da sua vida. Cuide-se bem, até segunda.
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0: Lindo demais, Rio de Janeiro!
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1: Sim, senhor!
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1: Que isso, cara?
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2: Cristina, essas foram as últimas de hoje do Super Manhã. Voltamos na próxima. Beijos e até a próxima.
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2: Muito bem, chegamos com mais uma edição do Super 10. Aqui na sua rádio preferida você vai ouvir e curtir. Chega mais! As 10 mais tocadas do Brasil estão chegando. Vem comigo!
4: Décima posição.

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2: Alô você! Já estamos de volta no seu sabadão com o nosso giro astral e as previsões para o seu signo. Agora mais um bloco vai ter previsões para Libra, Escorpião e Sagitário. Alô Libra, para começar o bloco. Suas reflexões estarão mais maduras hoje. Faça uma pausa para se concentrar novamente em você, sem permitir que outras pessoas influenciem suas decisões. Seu modo de vida atual não está ajudando como deveria, então desacelere e procure se afastar mentalmente das pressões para aliviar o estresse. Número da sorte é o 7, tá bom, Libra? Alô, Escorpião, chega mais, cara! Você vai ampliar suas perspectivas para o futuro sem perder os pés no chão. E essa postura será percebida pelas pessoas ao seu redor. Sua disposição estará ótima para participar mais da vida social. Mesmo com toda essa energia, reserve um momento para respirar e arejar a mente. Número da sorte 25. E para encerrar este bloco, vamos com você, Sagitário. O dia promete ser mais leve, trazendo facilidades para você clarear o próprio caminho. Entre tantas atividades, o gasto de energia também vai exigir atenção, então procure dosar suas forças. Com cuidado com as atividades, o gasto de energia também vai exigir atenção, então procure dosar suas forças.

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2: Oi, gente, estamos de volta com Super 10. Aumenta o som e confira mais uma super sequência.
1: Sexta posição.

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2: Ai, três! Terceira posição.

0: 10. Encerramos por aqui mais um Super 10. Espero que tenha gostado da programação de hoje. Voltaremos na próxima. Beijos e até lá.
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O Irã executou um homem acusado de auxiliar os Estados Unidos e Israel durante os protestos contra o regime. A notícia reacende o debate sobre os direitos humanos e a repressão a manifestações no país. A execução ocorre em um momento de tensões políticas e sociais, com o governo iraniano endurecendo sua postura contra o que considera interferências externas e ameaças à segurança nacional.

0: 4 horas e 1 minuto.
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3: Fala aí, gente! Tudo bem? Tudo tranquilo? Chegando aqui na sua rádio preferida, edição das 15 mais tocadas, hein? As 15 melhores do dia pra você nesta segunda-feira, aqui na sua rádio preferida. Vem comigo, eu sou Ricardo Oliveira e tô na área com você aqui na sua rádio.
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4: Bora, Rio de Janeiro!

É que é isso, Rio de Janeiro!

0: problema que tem.
1: Salva de palmas para o teu nome. 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

0: sua rádio. Vamos pro intervalo? Boas dicas pra você aí, já já a gente tá de volta aqui na sua rádio preferida.
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0: Mais tocadas, de volta aqui na programação da sua rádio preferida, as 15 melhores. Obrigado aí pela audiência, hein? Tá com o foninho espetado aí, tá ouvindo a gente, tá no seu carro, no seu trabalho, na sua casa, valeu pela sintonia. Vamos embora com as 15

0: Obrigado, gente. Beijo.
1: Obrigado, gente. Um beijo.
2: Forró com 6 meses.
3: Anda, pai, agora.

0: Sim, vamos encerrando, hein? As 15 mais tocadas, edição desta segunda-feira aqui na sua rádio preferida. Foi muito bom estar com você, muito bom estar ao seu lado. Obrigado de verdade aí pelo carinho. Valeu, beijão e até a próxima!
1: 4:49.
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4: Olá para você. Sejam muito bem-vindos ao Central do Esporte. Aqui o esporte é do começo ao fim. Notícias do seu time do coração, contratações e muito mais a partir de agora. Vem comigo.
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5: O Cruzeiro venceu o Flamengo por 2-1 de virada no Mineirão pela 24ª rodada do Brasileirão. O Flamengo saiu na frente com Pedro após assistência de Arrascaeta e teve chances para ampliar a vantagem ainda no primeiro tempo. Na etapa final, porém, o Cruzeiro reagiu e empatou com Arroyo, que novamente deixou Samuel Hino para trás em um belo lance individual. A virada veio no último minuto, quando Matheus Pereira marcou e garantiu uma vitória importante para o Cruzeiro. O resultado foi uma resposta da equipe mineira após a eliminação para o próprio Flamengo na Libertadores, e manteve o time forte na disputa pelas primeiras posições do Brasileirão. Já o Flamengo desperdiçou mais uma oportunidade de assumir a liderança e permaneceu com 45 pontos, podendo ver a distância para o líder Palmeiras aumentar.
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5: Gregory Robocop Rodriguez venceu Anthony Hernandez por decisão unânime na luta principal do UFC Sacramento, realizada nos Estados Unidos. O brasileiro protagonizou um combate dramático de 5 rounds na luta principal do UFC Sacramento, realizada nos Estados Unidos.

0: A segunda derrota seguida.
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0: O Fluminense venceu o Remo por 2-1, de virada, no Maracanã, pela 24ª rodada do Brasileirão. O Remo saiu na frente aos 31 minutos do primeiro tempo, com Jajá aproveitando uma jogada de contra-ataque. O time paraense conseguiu segurar a pressão tricolor até o intervalo, mas o Fluminense voltou melhor na segunda etapa e passou a dominar as ações da partida. A reação do Fluminense começou aos 20 minutos do segundo tempo, quando o Hulk marcou de cabeça após cruzamento de Soteldo. A virada veio com Serna, após uma jogada de bola parada, garantindo mais 3 pontos para o tricolor. Com o resultado, o time confirmou a boa fase sob o comando de Marcão, que foi efetivado como treinador após a partida, enquanto o Remo sofreu sua terceira derrota em 4 jogos como visitante, desde a retomada do campeonato após a Copa do Mundo.
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2: Internacional e Atlético Mineiro empataram em 0-0 no Beira-Rio, pela 24ª rodada do Brasileirão. O jogo foi equilibrado, com o Atlético tendo as melhores oportunidades no primeiro tempo, principalmente com Alan Mindá. O Inter reagiu na etapa final, mas continuou encontrando dificuldades para finalizar as jogadas. Em um dos principais lances, o goleiro Matheus Cunha se chocou com a trave ao fazer uma defesa e precisou ser substituído. O resultado foi ruim para o Internacional, que chegou ao 8º jogo consecutivo sem vencer no Campeonato Brasileiro e segue ameaçado pela zona de rebaixamento. O Atlético Mineiro, por outro lado, ampliou sua sequência de invencibilidade e chegou embalado para o clássico contra o Cruzeiro, pela Copa do Brasil. A partida também marcou a estreia do volante Fred com a camisa do Galo, que entrou no segundo tempo.
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0: Mohamed Salah marcou seus 2 primeiros gols pelo Trabzonspor e foi o grande destaque da vitória por 2-1 sobre o Başakşehir pela 2ª rodada do campeonato turco. O egípcio abriu o placar aos 7 minutos, aproveitando um erro do goleiro adversário, em lance confirmado pelo VAR. No início do segundo tempo, Salah voltou a balançar as redes após tabelar com Mussi e finalizar de pé esquerdo, colocando o Trabzonspor novamente em vantagem. Salah ainda teve outras oportunidades para ampliar. Nos acréscimos, marcou mais 2 vezes, mas os gols foram anulados, um por falta e outro por impedimento, que seria um golaço após o goleiro adversário sair da área. Aos 34 anos, o atacante mostrou sua qualidade logo no início da passagem pelo futebol turco e garantiu a primeira vitória do Trabzonspor no campeonato.
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0: O Inter Miami perdeu por 2-1 para o Toronto, em casa, pela Major League Soccer, e chegou ao 5º jogo consecutivo sem vencer, com 4 derrotas e 1 empate. O time canadense abriu vantagem no segundo tempo com Joshua Sargent e ampliou pouco depois, com Derek Etienne. Messi ainda descontou aos 38 minutos, mas o gol não foi suficiente para evitar mais uma derrota da equipe da Flórida. Mesmo com o resultado negativo, Messi alcançou a marca de 923 gols em jogos oficiais na carreira. Na comemoração, o argentino homenageou o pai, Jorge Messi, que morreu no início de agosto. A sequência ruim do Inter Miami começou após a vitória sobre o Atlético San Luis pela Copa das Ligas, e agora aumenta a pressão sobre a equipe, que busca reencontrar o caminho das vitórias na MLS.
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2: O bom é que a semana está só começando. Tudo bem com você? Eu sou o Ronan Oliveira e tô chegando na sua rádio com Hora Livre. A melhor programação já vai começar e eu quero você aqui comigo, hein?
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Quando começa é uma delícia, né? Aquela sensação de que vamos passar muitas horas juntos, ouvindo as melhores músicas. Mas chega no final, aquela sensação de que vamos passar muitas horas juntos, ouvindo as melhores músicas.

rapaziada, e aí? De bem com a vida, firmes e fortes, estamos chegando a partir de agora para trazer para você a melhor playlist do seu rádio. A partir de agora, fique com a gente aqui na melhor programação da seu Daio. E aí, boa semana pra gente, boa semana, bora que bora, segunda-feira, 24 de agosto, 2026. Parabéns pra você que faz aniversário hoje aí. Ah, fazer aniversário logo no início da semana, e que beleza, começou a semana alto astral, começou com o pé direito, hein? Começou a sua semana com o pé direito. Muito bem, muita música, alegria, aquela naibe gostosa da sua semana. É só você colar com a gente e vir com nós por aqui. Beleza? Bora começar o nosso Programast. É o programa mais ouvido do rádio brasileiro. Opa! É o Pendrive! Estamos chegando essa pra você. Aumente o volume.

E aí, firmes e fortes? Segunda-feira, sua linda! Bora comigo por aqui, o WhatsApp liberado, valendo a sua participação. E a gente com certeza vai musicando aqui a sua semana. Tá bom? Vem pra cá, vem curtir muita música bacana, a sua interação e a sua participação através aqui das nossas ferramentas. As ferramentas onde você, onde ouvinte, se comunica com a gente aqui na nossa rádio. Tá bom? Você tá em casa, tá no trabalho, o que você tá arrumando? Agora, fale pra gente, tá de férias? Reta final das férias já, né? Que é isso, hein? Férias tá acabando, meu garoto. Que é isso, hein? É, férias tá acabando. Finalizando muito bem o mês aí de agosto. Então, bora ser feliz agora, não deixe pra depois, tá certo? E a gente vai musicando a sua semana. Bora!

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0: a trilha perfeita para o seu dia. Vamos fazer o seguinte, vamos pro break rapidinho. Tava segurando aí, velho. Eu volto já, hein? Vai participando, vai interagindo. A música volta já. Segura e volto já.
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2: 6:14.
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5: Lando Norris venceu o GP da Holanda de Fórmula 1 em Zandvoort, conquistando sua segunda vitória consecutiva na temporada. O piloto da McLaren precisou superar a pressão das Mercedes de Kimi Antonelli e Lewis Hamilton para garantir o primeiro lugar. George Russell completou o pódio, enquanto a corrida foi marcada pela forte batida de Max Verstappen, piloto da casa, logo no início da prova, causando uma interrupção de quase meia hora. O brasileiro Gabriel Bortoleto teve uma corrida complicada. Após largar em nono, ele rodou no começo da prova por causa das condições da pista, que ainda estava molhada pela chuva que caiu antes da largada, e acabou perdendo posições. Na recuperação, Bortoleto chegou a ganhar terreno, mas terminou apenas na 13ª colocação, fora da zona de pontuação. A etapa também marcou a despedida do circuito de Zandvoort do calendário da Fórmula 1.
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6: O Manchester City estreou com vitória na Premier League ao derrotar o Bournemouth por 2-1 no Etihad Stadium. Em sua primeira partida de campeonato sob o comando de Enzo Maresca, o City saiu atrás no placar, após Marcus Tavernier aproveitar uma falha defensiva e colocar os visitantes em vantagem. A equipe de Manchester criou oportunidades, mas teve dificuldades para transformar a pressão em gols, com Erling Haaland tendo uma atuação discreta. A reação do City aconteceu nos minutos finais. Mark Guiri empatou aos 85 minutos, aproveitando uma cobrança de escanteio, e já nos acréscimos, Josko Gvardiol marcou o gol da virada após assistência de Ryan Cherki. O lance chegou a ser inicialmente anulado por impedimento, mas o VAR confirmou o gol, garantindo os 3 pontos para o time de Maresca. A vitória marcou um começo positivo para o novo treinador, embora a atuação tenha mostrado que o Manchester City ainda precisa de ajustes.
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6: Gabriel Martinelli recebeu um sinal positivo para uma possível transferência ao Al Hilal da Arábia Saudita. O staff do atacante brasileiro autorizou o clube saudita a avançar nas negociações diretamente com o Arsenal. Martinelli, de 25 anos, havia recusado anteriormente uma proposta do Galatasaray, da Turquia, mas agora vê com bons olhos uma mudança para o futebol saudita. O Arsenal está disposto a negociar o jogador e teria estabelecido o valor de cerca de 60 milhões de libras, aproximadamente 420 milhões de reais. Martinelli perdeu espaço no elenco e ficou fora das primeiras partidas da temporada, o que aumentou as especulações sobre sua saída. Apesar do interesse do Al Hilal e da abertura do brasileiro, ainda não existe acordo fechado e as conversas entre os clubes continuam.
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7: Alisson dos Santos, o Pio, confirmou a excelente fase e venceu os 400 metros com barreiras na etapa da Silésia, na Polônia, pela Diamond League. O brasileiro marcou 46 segundos e 43 centésimos, superou o norueguês Carsten Warholm, que fez 46 segundos e 52 centésimos, e estabeleceu a melhor marca do mundo em 2026, mantendo a liderança do ranking mundial. A prova também teve outro brasileiro no pódio, Matheus Lima, ficou em terceiro lugar, com 47 segundos e 26 centésimos, seu melhor tempo da carreira. Com a vitória, Pio chegou ao seu quarto triunfo na Diamond League em 2026 e segue invicto nas provas que disputou na competição nesta temporada. O brasileiro já está confirmado na final da Diamond League, marcada para os dias 4 e 5 de setembro, em Bruxelas, na Bélgica.
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2: E a eliminação da seleção brasileira para a Noruega iniciou um novo debate sobre a necessidade de renovação, como virou costume desde 2006, ano a partir do qual foram acumuladas quedas traumáticas. A tendência é que nomes como Vini Júnior, Rodrigo e Rafinha continuem fazendo parte dos planos de Carlo Ancelotti para 2030. Para ajudá-los, há jogadores jovens que podem amadurecer bastante até lá e sobre os quais vale depositar um olhar atento ao longo dos próximos 4 anos.
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2: E a Federação Internacional de Automobilismo, FIA, órgão regulador da Fórmula 1, está considerando fornecer motores às equipes clientes a partir de 2031, já que a categoria parece destinada a adotar o retorno do V8. O presidente da FIA e o chefe da F1 estão de acordo quanto à mudança para unidades de potência mais baratas, mais leves e mais barulhentas para o próximo ciclo de regulamentos. Ao introduzir motores mais baratos, o órgão poderia forçar as equipes a construir seus próprios motores ou adquirir unidades de potência, já prontas, de terceiros, encerrando efetivamente a era dos times clientes.
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2: E em junho de 2021, Demian Maia competiu pela última vez no octógono mais famoso do mundo, em duelo contra Belal Muhammad, que marcou o encerramento de sua carreira no MMA profissional. Mais de 5 anos após o confronto, entretanto, o brasileiro surpreende os fãs ao abrir as portas para uma nova aventura no UFC. Aos 48 anos, o especialista de jiu-jitsu admitiu que gostaria de disputar uma luta de despedida na organização presidida por Dana White. Em entrevista, o veterano brasileiro negou a possibilidade de voltar para retomar a carreira. A intenção de Demian é clara: competir em clima de despedida de forma pontual para apagar o gosto amargo deixado pelo seu último capítulo no Ultimate.
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4: Com essas, a gente encerra mais uma edição do Central do Esporte. Na próxima, tem mais.
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0: Opa! E aí? Tô com você, tô por aqui. Tô na melhor, de volta com a melhor programação. Boa semana, segundo! E seguimos por aqui, trazendo a melhor playlist do seu rádio, bora!
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0: Obrigado, meu.
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0: Coisa linda.
1: Essa é a rádio, essa é a melhor. Ah, que gostoso, hein? Tá bacana demais a nossa programação, fechando aqui mais uma sequência. A música, o clássico e o sucesso, com certeza, o artista predileto, você encontra aqui na nossa rádio, tá bom? É só você também acessar nosso site, acompanhar nossa programação ao vivaço, tá junto aí com a gente. Vem falar com a gente, bater aquele papo maravilhoso, a nossa equipe tá por aqui, tá? Pra te ouvir na melhor programação. Quero falar seu nome aqui, fique à vontade, vamos nessa. A música não para!

0: Opa! Finalizando! Muito bem! A minha participação desta segundona. Amanhã tem mais, se Deus quiser. Fique em nossa companhia, fica em nossa audiência, aí da nossa rádio maravilhosa. Tá chegando outra programação top de linha. Tchau, pessoal, até amanhã. Ó, cuide-se bem de você pra mim, cuide-se um dos outros. Fui!
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6: Oi, amores, boa noite, graça e paz. Uma excelente segunda-feira. Hoje, dia 24 de agosto de 2026. Bem-vindos. Está no ar o nosso Tocando Corações comigo, Denise Fernandes. Nossos contatos liberados para você participar. Fica à vontade. Que Deus abençoe sua noite, que Deus abençoe sua semana, seus projetos. Nossos contatos liberados para você participar. Meu Instagram, Denise Fernandes Locutora, à sua disposição. Pai querido, Pai maravilhoso, aqui estamos na sua presença. Queremos te agradecer porque o Senhor é maravilhoso, é fiel, está no controle de tudo. Obrigada, Senhor, pelo fim de semana abençoado que passou. Que tenhamos uma semana de bênção, de paz, na sua santa e amada presença. Gratidão por tudo. Amém e graças a Deus. Chegando ao nosso primeiro bloco musical, uma excelente noite.

Muito bem, meus amores, esse é o nosso Tocando Corações, fechando a nossa primeira sequência. Para quem está chegando agora, bem-vindo, bem-vinda. Fica à vontade para participar da nossa programação. Nossas redes sociais liberadas, meu Instagram, Denise Fernandes Locutora. Esse é o nosso Tocando Corações, o ponto de encontro dos apaixonados. Chegando mais uma lindíssima sequência. Ótima noite!

0: tá aí, amores. Esse é o nosso Tocando Corações, fechando mais uma lindíssima sequência. Tá na hora do intervalo. Tocando Corações, volta já.
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0: Muito bem, meus amores, de volta por aqui com o nosso Tocando Corações. Noite especial, segunda-feira. Segue a nossa programação. Para você participar, muito fácil, através das nossas redes sociais liberadas. Sinta-se à vontade. Meu Instagram, Denise Fernandes Locutora. Denise Fernandes Locutora, Denise com S, para você seguir a página e também deixar o seu recadinho apaixonado para aquela pessoa especial na sua vida. Chegando mais uma lindíssima para você com muito carinho. Ótima noite! Música.

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1: 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Assim somos eu e você. O Pai do Céu permitiu que eu a visse e jamais desistisse de tê-la para sempre. 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Estendi minha mão e a você eu toquei. Sua pele na minha mão, não esquecerei essa sensação. Houve um encaixe perfeito, um para o outro feito, aguardando apenas o momento do encontro. Tão declinante pronto. Chegou o tempo certo. 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E
2: esse é o nosso Tocando Corações, que segue em grande estilo, segunda-feira abençoada. Obrigada pelo carinho da audiência. Sou Denise Fernandes. Para você participar aqui comigo, muito fácil, nossos contatos liberados. Em casa ou no trabalho, onde quer que você esteja, sinta-se à vontade. Bem-vindo, bem-vinda. Que Deus abençoe sua noite. Para você, mais uma lindíssima sequência. Uma excelente noite.

0: Tocando corações, fechando mais uma lindíssima sequência e com ela finalizo a edição de segunda-feira. Agradecendo a sua companhia, seu carinho, desejando para você e sua família uma noite de paz, uma noite abençoada na presença do Senhor Jesus. Te espero amanhã nesse mesmo horário. Um forte abraço, beijos, fiquem com Deus, tchau, tchau.
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4: É, de volta aqui no nosso Pronto Falei, o nome do Zezé de Camargo, pra variar, virou assunto nas redes sociais, depois que um banner de divulgação de um show do cantor chamou a atenção por apresentar a data do evento como dia 12 mais 1. Em vez de simplesmente 13 de novembro. A escolha rapidamente gerou especulações, especialmente por ocorrer em ano eleitoral e pelo número 13 ser associado ao Partido dos Trabalhadores. Internautas chegaram a interpretar a arte como uma tentativa de evitar qualquer associação política. Mas, segundo um dos responsáveis pela comunicação do evento, a escolha não teve relação com política, viu? A intenção, de acordo com ele, foi fazer uma brincadeira para evitar a tradicional sexta-feira 13, né? Conhecida popularmente como Dia do Azar. O evento será realizado em Rio Verde, no estado de Goiás, e é particular, né? Com capacidade para 2.000 pessoas. O organizador afirmou que mais de 90% dos ingressos já foram vendidos e garantiu que a divulgação continua normalmente. Zezé de Camargo ainda não publicou oficialmente a apresentação em sua agenda de novembro. Tá certo, viu? Tá certo que... Ai, cada uma, né? Eu sou Kleber Salles e daqui a pouco tem mais. Já a gente volta aqui no nosso Pronto Falei.
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5: 8:29.
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1: Oba! Alô você! E aí, tudo bem por aí? Por aqui tudo maravilha! Muito prazer, eu sou o Silva Júnior e comando a partir de agora o Giro Astral e as previsões para o seu signo. Hoje é segunda-feira, 24 de agosto de 2026. E agora o Giro Astral traz para você a primeira previsão do dia para Áries. As solicitações que surgem ao seu redor podem tirar sua atenção, Áries. Então procure manter o rumo. O cansaço também pode pesar na parte muscular e diminuir seu ritmo. Seu sono está atrasado e precisa ser colocado em dia. Descanse o necessário antes de voltar a seguir com tudo. Número da sorte é o 17. Alô, Touro, chegou a sua vez. Hoje vai ser muito fácil convencer você e sua tendência é partir para o ataque. Também vai dar vontade de colocar para fora tudo o que vem guardando há algumas semanas. Fique atento à pressão e evite agir apenas no impulso. Direcionar toda essa energia para um caminho construtivo vai fazer muito bem. Número da sorte 29. Alô, gêmeos! Este é um dia decisivo para suas próximas relações. Procure aceitar que aquilo que acontece agora também pode ser consequência de erros que ficaram para trás. O importante é aprender com essas experiências e aproveitar a lição. Siga para a próxima etapa sem ficar remoendo o passado, gêmeos! Número da sorte é 8 para ti! E daqui a pouco eu volto com previsões para Câncer, Leão e

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3: Fala, galera. Começou, hein? Mais uma edição aqui do nosso Parada Retro. Eu sou Kleber Salles, hoje segundou, hein? Mais uma segunda-feira, 24 de agosto de 2026. E a partir de agora, muita música boa, né? O melhor do flashback, anos 70, 80, 90, 2000, tudo que você curte vai rolar aqui no Parada Retrô nesse momento, hein? A gente já vai começar, sabe com o quê? Aqui, ó, embalos de sábado à noite, embalos de segunda-feira a qualquer momento. Bora lá com Bee Gees pra começar aqui, hein?

um dos primeiros grandes sucessos aí do Sir Elton John. E Kick D, Don't Go Break My Heart, aqui no Parada Retrô, para você que sintoniza a melhor do seu rádio, hein? Vamos lá com Roberta Campos e Nando Reis, De Janeiro a Janeiro. Sucesso aí de 2015, no nosso Parada Retrô.

0: Laura Branigan, Self Control, uma das minhas preferidas também aqui no nosso Parada Retrô, fechando a primeira sequência dessa segunda-feira. Fica ligado aí que a gente volta já já, relembrando seus melhores momentos através de canções espetaculares, hein? Continue com a gente.
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2: 9:44.
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4: Legal, turma! Estamos de volta com mais um bloco do Giro Astral desta segunda-feira. Ótimo início de semana para você. Agora tem previsões para Câncer, Leão e Virgem. Alô, Câncer! Você vai estar bem disposto para colaborar de maneira construtiva, simplesmente pelo prazer de se sentir útil. Também é um bom momento para relaxar e prestar mais atenção às suas necessidades básicas. Deixe o orgulho fora disso e respeite os sinais do seu corpo. Procure dormir mais e recuperar suas energias, viu? Número da sorte 23 pra você, tá bom? Alô, Leão! Sua vida amorosa está em destaque nesse dia. Você pensa em construir ao redor dos seus laços mais importantes uma verdadeira fortaleza, capaz de resistir às dificuldades. Valorize essa vontade de fortalecer suas relações. Reserve também um tempo para saborear as emoções intensas que estão ao seu alcance. Número da sorte é o 12 para você, Leão. Alô, Virgem, para fechar esse bloco. Boas notícias estão a caminho logo ali. E a energia desse dia reforça sua confiança, Virgem. Aproveite o relativo sossego para olhar com mais calma para algumas necessidades que vem pedindo atenção. Algumas delas podem ter relação com sua alimentação, cara. Então, ó, todo cuidado é pouco. Use esse momento tranquilo para cuidar melhor deste aspecto. Número da sorte é o 30, Virgem! No próximo bloco, tem previsões para Libra, Escorpião e Sagitário.
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0: Todo mundo gosta de recordar, né? Acho que todo mundo tem uma recordação especial, né? Quando ouve determinada música, não é não? Ah, tem muitas. Eu tenho várias, viu? Em vários momentos, com certeza, a gente relembra, né? Vamos trazer agora o som do Israel Kamakwali aqui na programação do Parada Retrô com Over the Rainbow. É um dos clássicos, uma das releituras que relembra aí grandes clássicos. Essa música faz parte do filme Como Se Fosse a Primeira Vez, né, do Adam Sandler, aqui na programação do nosso Parada Retrô desta segunda-feira.

Sofisticação de Norah Jones aqui no Parada Retrô. Happy Pills, de 2012. Mais um grande clássico pra você. Agora tem Moby, The Perfect Life.

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3: Oi, gente! Tô chegando! Tô na área! Tá aí, ó, pra gente trazer nesse espaço muita fofoca, muita informação dos famosos, é o nosso Fofoqueira no ar. Muito prazer, eu sou o Silva Júnior, mas pode me chamar de seu amigo. Segunda-feira, ótimo início de semana pra você, 24 de agosto. E o nosso Fofoqueira já começa desfilando meu veneno. Adriana Prado, conhecida por trabalhos em novelas como Passione, surpreendeu ao revelar uma nova profissão longe das telinhas. Aos 56 anos, a atriz entrou para o mercado imobiliário e atualmente trabalha vendendo imóveis de luxo no Rio de Janeiro. A mudança aconteceu durante o período sem trabalhos na televisão, que aconteceu há pouquinhos anos atrás, quando a Adriana recebeu um convite para conhecer o ramo. Mesmo sem experiência como corretora, ela resolveu apostar na oportunidade e conseguiu realizar sua primeira venda apenas 15 dias depois de começar. E essa não é a primeira vez que a Adriana se aventura fora da atuação. Antes da nova profissão, ela já trabalhou como professora de inglês, um serviço social e também como consultora da Organização das Nações Unidas. Mas os fãs de novelas ainda podem ter esperança de um retorno, porque a Adriana garante que não pendurou as chuteiras, né? Não abandonou definitivamente a carreira artística. A atriz sente saudade das produções e pretende sim voltar às telas quando surgir uma nova oportunidade. Gente, já já eu volto com mais babados e tricotadas dos famosos aqui no Fofoqueira.
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0: As federações partidárias que optaram pela neutralidade na corrida presidencial de 2026 somam um impressionante número de 3,7 mil candidatos. Essas alianças, como União Brasil e Progressistas, PRD e Solidariedade, e PSDB e Cidadania, focam principalmente na disputa por cadeiras no Congresso Nacional. Inicialmente, havia expectativa de apoio da Federação União Progressistas à campanha do senador Flávio Bolsonaro, com a oferta de um vice na chapa presidencial. No entanto, a neutralidade prevaleceu, direcionando os esforços para as eleições legislativas.
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6: Eu sou a Patrícia Vieira e hoje a gente aprende a fazer bolinho de arroz. Prático demais, viu? Vamos aos ingredientes? 500 gramas de arroz branco cozido. 2 terços de xícara chá de leite. 2 ovos. 1 pacote de queijo parmesão ralado. 2 colheres sopa de óleo, meia colher sopa de tempero, meia colher sopa de orégano, 1 xícara chá de farinha de trigo, 1 xícara chá de cheiro verde picado e óleo para fritar. Para o preparo, bata no liquidificador por 1 minuto o arroz, o leite, os ovos, o queijo, o óleo, o tempero e o orégano. Transfira para uma tigela, adicione a farinha e o cheiro verde e misture bem com uma colher. Pegue porções da massa com uma colher e frite aos poucos em óleo quente até dourar. Escorra em papel absorvente. Receita boa para você aproveitar aquele arroz dormido, não desperdiçar, que é muito importante, não é?
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8: Leslie Vogel, mãe da atriz Hayden Panettiere, que faleceu no último dia 16 aos 36 anos, teceu críticas ao ex-namorado da filha, Bryan Hickerson. Segundo os rumores, ela teve uma overdose. E segundo a mãe da atriz, com quem ela não tinha muito contato, estavam hospedados na mesma casa em que ela foi encontrada desacordada em Greenville, Bryan, ex-namorado, e seu irmão Zach. Lembrando que em maio deste ano, no livro de memórias This Is Me, A Reckoning, a atriz revelou que sofreu violência física e abusos psicológicos por parte de seu ex-namorado.
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8: A NFL anunciou que Péricles vai cantar o hino nacional brasileiro no Rio Game 2026. E Candace Lindsay vai cantar o hino norte-americano. Esse será o primeiro jogo da NFL no Rio de Janeiro. O evento esportivo está marcado para o dia 27 de setembro, no Maracanã. E o show do intervalo será com Rick Martin e Pedro Sampaio.
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10: Bom dia, bom dia, bom dia! Tá chegando aqui no seu rádio mais uma edição do nosso Manhã Mais Que Demais. Eu sou Kleber Salles. Pois é, meu filho, já estamos aqui, viu? Já estamos na área. Nessa segundona, 24 de agosto de 2026, praticamente a última semana de agosto já, né? É, que nós estamos vivenciando, viu? Eu espero que você tenha uma semana aí bastante produtiva, uma semana gostosa, que todos os seus desejos se realizem, viu? É isso aí, meu povo. E eu gosto sempre de trazer aquela mensagem de otimismo, já para a gente abrir o nosso programa, para abrirmos a nossa semana pensando de maneira positiva na nossa vida. E com relação às nossas decisões para hoje, para esta semana. Olha, quando a gente pensa em escolhas, normalmente a gente imagina aquelas decisões que mudam completamente a nossa história. Escolher uma profissão, mudar de cidade, aceitar um novo desafio. Mas olha, os maiores destinos são construídos pelas menores decisões. É escolher levantar com disposição ou entregar o dia ao desânimo. É decidir responder com gentileza quando seria mais fácil responder com impaciência. É reservar alguns minutos para quem amamos, mesmo em meio à correria. É continuar aprendendo quando já seria confortável permanecer onde estamos. Nossa existência não muda apenas por causa de um grande acontecimento, não, viu? Ela muda porque todos os dias colocamos um pequeno tijolo na construção do futuro. Que hoje você escolha sempre o melhor na sua vida. Bom dia, bom dia! Sorriso Maroto para começar o nosso Manhã Mais Que Demais!

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Aí o Bruno Mars, Grenade, aqui na nossa segundona, 24 de agosto de 2026. Olha, eu disse que hoje é o dia da música estranha, porque aqui a gente não toca música estranha não, viu? Aqui o que, que é isso, hein? Qual seria uma música estranha? Tem várias, né? Tem várias. Dia Nacional da Comunidade Ucraniana, Dia da Infância também hoje, Dia do Artista. Um abraço aí para todos os artistas, né? É, curtindo o nosso Manhã Mais Que Demais. Se tiver algum artista na área aí, bom dia, boa semana, viu? E vivam as artes, né? Vamos lá com ela, Paula Fernandes. Paixão de Mulher.

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1: Oh, Rio Preto! Diego Arnaldo, Zé Neto e Cristiano junto e misturado, hein?
2: Essa é complicada.
1: Nunca aconteceu comigo.

0: Quem gostou faz barulho, quem não gostou faz...
1: Faz barulho aí, viu? Quem gostou e quem não gostou, né, rapaz? Tá aí o som do Diego e Victor Hugo, aliás, Diego e Arnaldo, né? E o Zé Neto e Cristiano, aqui no Manhã Mais Que Demais, Vai Cair Água. E o Pablo passou por aqui também com Vingança do Amor, participação da Ivete Sangalo. Daqui a pouquinho tem mais, hein? Depois do intervalo, eu volto com mais músicas aqui no nosso Manhã Mais Que Demais, nesta super segundona, hein?
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1: A nossa previsão do tempo para a região norte, chegando nesta segunda-feira, 24 de agosto. E atenção aos motoristas e navegantes da região. O início da semana traz pancadas de chuva concentradas no extremo noroeste da Amazônia, com acumulados significativos na divisa com os países vizinhos. Nas demais áreas do território nortista, o ar seco predomina e garante um dia ensolarado com temperaturas muito elevadas. Em Manaus, a umidade alta deixa o clima abafado e os termômetros oscilam entre a mínima de 25 e a máxima de 34 graus. Para Palmas, o dia será de sol escaldante, sem previsão de chuva, com mínima de 22 e máxima atingindo os 38 graus. Com o calor intenso, evite a exposição direta ao sol sem proteção e mantenha o trânsito seguro nas estradas, pois a visibilidade pode ser afetada pela fumaça. Eu sou Kleber Salles e esta foi a previsão do tempo para a região norte.
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1: Já estamos por aqui de volta nesta segunda-feira e eu espero que o fim de semana tenha sido muito bacana aí, viu? É, vamos que vamos, né? A gente tendo um final de semana bom, se você teve um bom fim de semana, a chance de a sua semana ser perfeita é muito grande também, né? Então bora lá, hein? Tem mais música por aqui no nosso Manhã Mais Que Demais. Vamos trazer o Zé Felipe aqui na nossa segunda-feira, Se Não Tivesse Ido. A música que fez muito sucesso com Bruno Marrone, com o Maná, né? A versão aí da música do Maná. É sensacional essa música, hein? Aumenta aí o som! E ela voltou a fazer sucesso com o Zé Felipe aí já desde o ano passado, né? Bora que bora! As melhores nacionais e internacionais aqui na sua manhã de segundona. Bom dia pra todo mundo!

0: obrigado!
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Bruno e Marrone, ai que vontade aqui no nosso Manhã Mais Que Demais. Teve o Grupo Desejos também, Não Vale Mais Chorar Por Ele. Não compensa de jeito nenhum, né? Chorando por ele, por ela. Não, tem que seguir a vida, né? Se valorizar, que é muito importante, viu? Vamos lá com o som de Almost Monday. Can't Slow Down, aqui na programação do Manhã Mais Que Demais. O melhor do pop internacional, do pop nacional e do sertanejo, do pagode. Você curte com a gente aqui na nossa playlist que tá arrebentando, hein? Let's

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0: Dilcinho, diferentão, para fechar muito bem o nosso primeiro horário aqui do Manhã Mais Que Demais. A primeira hora do programa já foi, né? Mas ainda tem a segunda hora inteirinha para a gente curtir muita música boa, muito sucesso, para agitar aqui a sua segunda-feira, tá certo? Então fica por aí, a paradinha nossa aqui é rápida, mas a gente volta já já com a bateria carregada aqui, viu? Fica ligado aí.
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3: Olá, chegando para você o nosso Esporte Agora, com a minha apresentação, locutora Patrícia. E a eliminação da seleção brasileira para a Noruega iniciou um novo debate sobre a necessidade de renovação, como virou costume desde 2006, ano a partir do qual foram acumuladas quedas traumáticas. A tendência é que nomes como Vini Júnior, Rodrigo e Rafinha continuem fazendo parte dos planos de Carlo Ancelotti para 2030. Para ajudá-los, há jogadores jovens que podem amadurecer bastante até lá e sobre os quais vale depositar um olhar atento ao longo dos próximos 4 anos.
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0: 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Exatamente. Manhã Mais Que Demais já retornando por aqui, mandando aquele abraço especial, né, pra galera que tá ouvindo o nosso programa, tá no transporte, tá no trabalho, tá aí ouvindo com foninho de ouvido, tá na academia, onde você está nesse momento, hein? Um abraço pra você e bora que bora, né? Semana começando, vamos espantar a preguiça, gente, que a segunda-feira bate aquela preguiça, é um negócio complicado, viu? Não é fácil, não. Então, pra espantar a preguiça, nada melhor do que a gente curtir o Henrique Juliano aqui, hein? Devia ser proibido.
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É o Traia Véia com toque de mágica. No nosso Manhã Mais Que Demais, teve também, tem Cléo, né? Teve Cléo, Carol com K, Azi, Tormento, aqui na programação da nossa segundona, hein? Bora que bora, vamos agitando essa segunda-feira agora com Rio Negro e Solimões e o João Pedro e Cristiano, obra de arte. Na verdade, essa é mais romântica, né? Essa é mais romântica aí das recentes do Rio Negro e Solimões. E na sequência, mais um som internacional pra você aqui na nossa segundona, hein?

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1: João Bosco e Vinícius e Maiara e Maraísa, fim da noite, fechando aqui mais um bloco, né? Finalizando mais um bloco aqui no Manhã Mais Que Demais. E você, tá aí curtindo a programação? Tá gostando? Então manda mensagem aqui pra rádio, né? Dá aquela moral pra gente aqui, viu? Tá bom? Estamos aguardando a sua participação aqui na rádio, viu? Já já tem mais, hein? Depois do intervalinho, a gente volta.
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0: Olá, estamos aqui para mais um momento especial de profunda paz. Que Deus fale alto ao seu coração. Se você tem vivido momentos de solidão, de dureza, de tristeza, se você anda desamparado pela vida, pelos amigos, pela família, então preste atenção, você não está só. Deus te ama. Talvez pareçam palavras vazias, Deus te ama. Mas na verdade, Deus é o Criador do Universo. Toda a complexidade da natureza, a complexidade da vida, a complexidade do Universo, tudo isso afirma. Deus existe. Ele está olhando para você. Dos propósitos de Deus, temos dificuldades em compreender, em saber, em conhecer efetivamente. Mas através da palavra de Deus, temos a certeza de que Ele não nos abandona, de que Deus é seu amigo. Em João 15, 13 está escrito: ninguém tem maior amor do que aquele que dá a sua vida pelos seus amigos. Jesus quer ser seu amigo mais próximo. Ele lhe ama tanto que decidiu morrer para lhe salvar. O que muda tudo? Em Romanos 6:9, o apóstolo Paulo diz: quando Jesus foi levantado dos mortos, isso foi um sinal de que a morte não seria mais o destino final. A ressurreição de Jesus é um sinal explosivo que anuncia para todos os que buscam com sinceridade que é seguro crer. Por causa da ressurreição, tudo muda. A morte muda. Antes era o final, agora é o começo. Se você perdeu alguém, saiba que por isso o cemitério muda. As pessoas antes iam lá se despedir, mas agora vão para dizer: estaremos juntos outra vez. Até o caixão muda. Não é mais uma caixa onde escondemos corpos. Agora é um casulo no qual o corpo é guardado até Deus nos libertar para voar. Em João 14, 3, Jesus diz: voltarei e os levarei para mim, para que vocês estejam onde eu estiver. E para provar que ele falava sério sobre esta promessa, a rocha foi tirada e seu corpo foi ressuscitado dos mortos. Tem dificuldade de crer? Então faça comigo esta oração.
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2: Uma palavra com o Pai.
0: Deus querido, em nome de Jesus pedimos, Pai, que o Espírito Santo ronde os corações destes tantos ouvintes, o meu também, os nossos corações, que possamos ter fé suficiente para crer plenamente, para ver com perfeição, com clareza, ter fé no Criador, Pai. Sabemos que tudo muda quando temos fé. Sabemos que a nossa vida de insignificante passa a ter um significado extraordinário. Sabemos que a morte muda, que tudo muda, Pai, que nossos problemas se tornam pequenos e insignificantes quando olhamos para a perspectiva eterna, da vida eterna, da salvação em Jesus Cristo, Deus. Mas temos dificuldades de crer. Precisamos de Ti. Deixe o Espírito Santo fazer isso em nós, Pai. Fé é o que te pedimos, em nome de Jesus.
2: Que privilégio ter a mesma mão que fez o universo e espalhou as estrelas, escrevendo seu nome no livro da vida. Louve a Deus por isso e declare agora Cristo como seu Senhor e Salvador, buscando a partir daqui o perdão e uma vida correta. Deus alegra-se por todo aquele que assim desejar de todo o coração.

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1: O cantor Neil Horan, ex One Direction, pediu a seus fãs em suas redes sociais que decidam o repertório da sua próxima turnê. Amores, estou quase terminando o repertório da turnê, mas ficou mais difícil, então preciso da ajuda de vocês. Essa nova turnê terá início no dia 22 de setembro. Dinner Party. A primeira apresentação será em Birmingham, na Inglaterra.
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4: 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E aproveita que tá acabando, viu? É, já é a última sequência aqui do nosso Manhã Mais Que Demais nesta segundona. É, agradecendo a galera que tá sempre curtindo aí nos aplicativos, nos carros de aplicativos. Pessoal que tá no busão ouvindo a gente também na ida pro trabalho. Quem tá voltando de algum compromisso também, né? Aquela correria, né? Começa a semana, começa também a correria, viu? É, tem que resolver as pendências aí muitas vezes, né? Aquela coisa toda. Bom, vamos começar aqui esse bloco com quem em produção? Com Fred e Fabrício, Bruno e Marrone. Arroba Tentação.
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Matheus e Cauã e Ana Castela, Ilusão de Ótica, aqui no nosso Manhã Mais Que Demais. Teve Vavá com um Grito de Paixão. Para você que está aí sintonizando, né, curtindo a melhor manhã do rádio. Vamos lá com eles novamente, os Roupa Novas do Sertanejo. É o grupo Roupa Nova do Sertanejo, que é o Traia Véia. É a inspiração deles, né? Certeza, é isso aí. É, cantando Os Corações Não São Iguais. Ah, bora curtir esse som, hein? Esse som é lindo demais. Na sequência tem Fernando Sorocaba e Murilo Ruf por aqui no Manhã Mais Que Demais.

0: meu Deus, ô! Que isso?
1: Obrigado.
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0: Quem gostou faz barulho aí, churrasco fã.
1: Fernando de Sorocaba, muito obrigado.
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0: Priscila Senna, 9 da manhã, fechando aqui mais um bloco e fechando também o Manhã Mais Que Demais para você que está sintonizado, para você que está curtindo aqui a nossa manhã gostosa, hein? Eu sou Kleber Salles, tô de volta aqui no mesmo horário, na melhor programação, tá bom? Fica ligadinho aí que já já tem mais uma super atração na nossa segunda-feira. Valeu, gente, tchau, tchau, até a próxima!
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3: Foi por pouco, mas não foi dessa vez. Segundo o vice-presidente artístico do Rock in Rio, Zé Ricardo, a organização do festival tentou trazer o Pearl Jam para a edição 2026. Mas as negociações não avançaram. E o grupo fará um único show no final de setembro, no Ohana Festival, onde irá revelar o novo baterista, que será o substituto de Matt Cameron. Já Ed Vedder vai se apresentar no Brasil, em São Paulo, no Best of Blues and Rock, entre os dias 20 e 22 de setembro.
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6: O Dia da Independência do Brasil foi proclamado no dia 7 de setembro de 1822, pelo então príncipe regente Dom Pedro de Alcântara. O episódio ficou marcado como o Grito da Independência, pois Dom Pedro teria dito em alto e bom som a frase "Independência ou morte", a guarda que o acompanhava às margens do Riacho Ipiranga, em São Paulo. O dia 7 de setembro é um feriado nacional, segundo a Lei número 662, de 6 de abril de 1949.
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Uma startup brasileira de inteligência artificial atingiu o cobiçado status de unicórnio, com seu valor de mercado estimado em 1,2 bilhão de dólares. Fundada em 2023, a empresa utiliza IA para otimizar processos judiciais, atraindo mais de 100 milhões de dólares em uma nova rodada de investimentos. Este feito destaca o crescente potencial do setor de tecnologia no Brasil e a capacidade de inovação local em áreas de ponta, como a inteligência artificial. A empresa tem se consolidado como um player importante no mercado global de tecnologia.

0: Segundo rumores na imprensa norte-americana, o ator Charles Melton, de 35 anos, poderá interpretar o ninja Kakashi Hatake na versão em live-action de Naruto para os cinemas. O filme será baseado na série de mangá escrita por Masashi Kishimoto e acompanha a jornada do jovem órfão Naruto em se tornar Hokage, o ninja mais forte de sua vila. O longa deve estrear em 2028.
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5: 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Olá, seja muito bem-vindo. Começando a pegada que todo mundo gosta. É o Pop Mix no ar. Prazeraço Johnny Silva com você hoje, segunda-feira, 24 de agosto de 2026, tá fazendo o que de bom aí? Conta pra gente, tá em casa, tá no trabalho, tá no trânsito, e a partir de agora, gente, o melhor do pop nacional, internacional, com a pitadinha do clássico, tudo isso você vai curtir aqui na nossa programação, e eu tenho certeza que você já estava esperando aí, porque a programação é demais, ela toca no coração, na alma, na mente, porque a música é boa, se prepare porque tá começando mais um Pop

Continuamos por aqui com o nosso Pop Mix, a sequência mais pop do seu rádio. Você ouvindo aí Peso Pluma com a Anitta, e antes você ouviu aqui também o CPM 22. Continuamos nesta mesma vibe por aqui. Enquanto isso, você pode seguir a gente aí nas redes sociais, no Insta, no Face. O nosso site está aguardando aí por uma visita sua. Então faz isso pra gente aí, faz um favorzão. Tá chegando a Baiana Peach.

0: sequência mais pop do seu rádio continua por aqui na melhor rádio do Brasil, com certeza, com o nosso Pop Mix. Você curtindo aí, Bagi? Ah, passou por aqui também a Alexa. Vou para um breve intervalo. É rapidinho, tô de volta.
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4: Oba! Alô você! E aí, tudo bem por aí? Por aqui tudo maravilha! Muito prazer, eu sou o Silva Júnior e comando a partir de agora o Giro Astral e as previsões para o seu signo. Hoje é segunda-feira, 24 de agosto de 2026. E agora o Giro Astral traz para você a primeira previsão do dia para Áries. As solicitações que surgem ao seu redor podem tirar sua atenção, Áries. Então procure manter o rumo. O cansaço também pode pesar na parte muscular e diminuir seu ritmo. Seu sono está atrasado e precisa ser colocado em dia. Descanse o necessário antes de voltar a seguir com tudo. Número da sorte é o 17. Alô, Touro, chegou a sua vez. Hoje vai ser muito fácil convencer você e sua tendência é partir para o ataque. Também vai dar vontade de colocar para fora tudo o que vem guardando há algumas semanas. Fique atento à pressão e evite agir apenas no impulso. Direcionar toda essa energia para um caminho construtivo vai fazer muito bem. Número da sorte 29. Alô, gêmeos! Este é um dia decisivo para suas próximas relações. Procure aceitar que aquilo que acontece agora também pode ser consequência de erros que ficaram para trás. O importante é aprender com essas experiências e aproveitar a lição. Siga para a próxima etapa sem ficar remoendo o passado, gêmeos! Número da sorte é o 8 para ti. E daqui a pouco eu volto com previsões para Câncer, Leão e Virgem.
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4: Muito bem, turma! Estamos de volta com mais um bloco do Fofoqueira. Edição desta super segunda para começar a semana bem informado, né? Davi Brito já começou a definir quem vai participar de seu casamento com a influenciadora Emily Araújo. E uma ausência chamou a atenção. O campeão do BBB 24 revelou que Isabelle Nogueira, sua grande aliada durante o reality da Globo, não está entre os convidados para a cerimônia. A revelação aconteceu enquanto Davi respondia perguntas de seguidores e falava sobre os preparativos para o grande dia. Questionado diretamente sobre a presença de Isabelle, o ex-BBB confirmou que não pretende convidá-la para a celebração. A ausência chama a atenção principalmente pela proximidade que os dois tiveram dentro do confinamento, quando construíram uma forte amizade e parceria durante esses dias de reality. O texto divulgado, porém, não informa o motivo para a Isabelle ficar fora da lista, nem apresenta uma manifestação dela sobre a decisão. Davi e Emily planejam oficializar a união no dia 5 de setembro em Salvador, com uma cerimônia descrita como luxuosa. Enquanto os preparativos avançam, a confirmação de que Isabelle não estará na lista acabou virando mais um assunto envolvendo o casamento. Daqui a pouco eu volto com o último bloco de hoje aqui do Fofoqueira. Porque você sabe, eu aumento, mas jamais invento.
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vamos que vamos na melhor rádio do Brasil. É um privilégio enorme ter você aqui, você curtindo aí o Red Hot Chili Peppers. Passou por aqui a Malia com a participação do João. E continuamos por aqui, afinal de contas, o Pop Mix. Esse programa que traz muita alegria para os nossos corações. Vem com a gente!

0: super sequência aqui no nosso Pop Mix, você curtindo a Selena Gomez com a participação do Benny Blanco, e chegamos ao fim de mais uma super viagem aqui com o nosso Pop Mix. Voltaremos amanhã no mesmo horário aqui na nossa rádio, terça-feira. Temos um encontro marcado, não saia da sintonia, porque aqui é música 24 horas. Até amanhã, se Deus quiser. Tchau, tchau!
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0: Olá, ouvinte. Você que crê num Salvador grandioso, ele que pode escavar o Grand Canyon com o dedo mínimo, ele mesmo, Cristo, ele acha que vale a pena morrer por você, num madeiro romano. E assim o fez. Está escrito em Salmo 24, 3, 4: Quem subirá ao monte do Senhor? Ou quem estará no seu lugar santo? Aquele que é limpo de mãos e puro de coração. A pureza é, provavelmente, entre os jovens, a menos apreciada de todas as virtudes cristãs nos dias atuais. Contudo, a Bíblia ensina que deve haver completa fidelidade dentro dos laços do matrimônio. Você leva a sério isso ainda? Bem, é difícil declarar isso nos dias atuais, mas é preciso ter coragem, pois está escrito na Bíblia. E se você diz ter fé, é cristão, você tem que crer no que está escrito. Vivemos na mais permissiva sociedade desde os tempos do paganismo. As marquises dos cinemas, as capas de revistas e os cartazes gritam para nós mensagens sensuais. Que falar então de nossas músicas, desde as músicas regionais até as mais tocadas? Se é bom, se tá na moda, faça. Esse é o lema nacional e internacional. Contudo, se você conversar com pessoas que vieram para Cristo das profundezas do pecado, elas dirão de seu arrependimento e tormento. Elas dirão que desejariam jamais terem caído em pecados tão hediondos. Muitos livros cristãos, os mais vendidos, contam de homens e mulheres que cometeram crimes terríveis ou estavam envolvidos com os prazeres sensuais e os vícios das drogas e do álcool. É preciso que nos alegremos com eles, que Cristo os tenha redimido e perdoado. Mas o melhor testemunho é nunca ter caído em tais pecados. O segredo da pureza é Deus. Receba de Deus um coração puro e você poderá ser muito feliz, não importa quais sejam as circunstâncias ou o que aconteça ao seu redor. Zombar da pureza é zombar de Deus.
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0: Nosso Deus e Pai, purifica nossas mentes e nossos corações. Apaga de nossos desejos o mal mundano que há ao nosso redor. Ajuda-nos a buscar a alegria eterna em vez do prazer momentâneo. Ajuda-nos a manter nossos olhos fixos em Jesus, aquele que não tem pecados e que morreu por nós. Cada um de nós sabe o quanto é difícil essa batalha, mas ajuda-nos a ser como Cristo. Amém.
1: Que privilégio ter a mesma mão que fez o universo e espalhou as estrelas, escrevendo seu nome no livro da vida. Louve a Deus por isso e declare agora Cristo como seu Senhor e Salvador, buscando a partir daqui o perdão e uma vida correta. Deus alegra-se por todo aquele que assim desejar de todo o coração.

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0: nona posição.
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0: Gostou? Faz o barulho, Goiânia.
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1: Sexta posição.

0: 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Valeu, gente! Essas foram as últimas de hoje do Super 10. Fica triste não! A gente volta na próxima edição com muito mais pra você. Beijos!
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5: Fala aí, gente! Tudo bem? Tudo tranquilo? Chegando aqui na sua rádio preferida, edição das 15 mais tocadas, hein? As 15 melhores do dia pra você nesta segunda-feira, aqui na sua rádio preferida. Vem comigo, eu sou Ricardo Oliveira e toda a área com você aqui na sua rádio.
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6: Bora, Rio de Janeiro!

0: tem o problema que tem.
1: Salve de palmas. Fala o teu nome dele. Bom dia. Obrigado, meu irmãozinho. Deus abençoe você. Muito sucesso.
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0: a sua rádio. Vamos pro intervalo? Boas dicas pra você aí, já já a gente tá de volta aqui na sua rádio preferida. Tem as 15 mais.
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O ministro do Supremo Tribunal Federal, Flávio Dino, determinou a nulidade de emendas indicadas por presidentes de partidos. A medida vem acompanhada de um alerta para possíveis punições, reforçando a fiscalização sobre a destinação de verbas públicas. Em julho, o ministro já havia suspendido verbas indicadas por Valdemar Costa Neto, presidente do PL, que não possui mandato no Congresso. A decisão visa garantir a transparência e a legalidade na aplicação dos recursos.

0: A NFL anunciou que Péricles vai cantar o hino nacional brasileiro no Rio Game 2026. E Candace Lindsay vai cantar o hino norte-americano. Esse será o primeiro jogo da NFL no Rio de Janeiro. O evento esportivo está marcado para o dia 27 de setembro, no Maracanã. E o show do intervalo será com Rick Martin e Pedro Sampaio.
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0: Simone Mezzi, Mano Walter. Obrigado, gente.
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0: Gostou não, gritinho?
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2: Ô, irmão, me ajuda nessa aí, né, cara?

0: Vai beber!
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2: Na região Nordeste, segunda-feira com típico clima de agosto. Na região, o interior nordestino segue com tempo firme, céu aberto e muito calor ao longo do dia, com umidade do ar bastante baixa no sertão. Já na faixa litorânea, os ventos úmidos do oceano trazem variação de nuvens e chuva isolada de forma fraca e passageira. Em Salvador, os motoristas devem ficar atentos com as pistas molhadas pelas pancadas matinais, onde a mínima é de 22 graus e a máxima atinge 27. Para Teresina, o cenário é de sol forte e calor intenso, registrando mínima de 23 e máxima de 36 graus. Se você vai circular pelo litoral, atenção com as rajadas de vento moderadas na orla. Proteja-se do sol forte. Eu sou Kleber Salles e esta foi a previsão do tempo para a região Nordeste.
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0: O argentino Leandro Paredes foi punido pela FIFA em 10 jogos de suspensão e uma multa de $90 mil pelos incidentes após a final da Copa de 2026 entre Espanha e Argentina. Paredes foi um dos principais envolvidos na confusão generalizada. Molina recebeu uma suspensão de 7 jogos e Almada recebeu suspensão de 1 jogo. E Roberto Ayala, da Comissão Técnica da Argentina, recebeu 3 jogos de suspensão e uma multa de $30 mil. Foi por pouco, mas não foi dessa vez. Segundo o vice-presidente artístico do Rock in Rio, Zé Ricardo, a organização do festival tentou trazer o Pearl Jam para a edição 2026. Mas as negociações não avançaram. E o grupo fará um único show no final de setembro, no Ohana Festival, onde irá revelar o novo baterista, que será o substituto de Matt Cameron. Já Ed Vedder vai se apresentar no Brasil, em São Paulo, no Best of Blues and Rock, entre os dias 20 e 22 de setembro.
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0: Segundo rumores na imprensa norte-americana, o ator Charles Melton, de 35 anos, poderá interpretar o ninja Kakashi Hatake na versão em live-action de Naruto para os cinemas. O filme será baseado na série de mangá escrita por Masashi Kishimoto e acompanha a jornada do jovem órfão Naruto em se tornar Hokage, o ninja mais forte de sua vila. O longa deve estrear em 2028.
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4: Tem as 15 mais. As 15 mais tocadas, de volta aqui na programação da sua rádio preferida, as 15 melhores. Obrigado aí pela audiência, hein? Tá com o foninho espetado aí, tá ouvindo a gente, tá no seu carro, no seu trabalho, na sua casa, valeu pela sintonia. Vamos embora com as 15 mais.

0: Obrigado, gente. Beijo.
1: Obrigado, gente. Um beijo.
2: Forró com sentimento.

0: chegando, hein? As 15 mais tocadas, edição desta segunda-feira aqui na sua rádio preferida. Foi muito bom estar com você, muito bom estar ao seu lado. Obrigado de verdade aí pelo carinho. Valeu, beijo.
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2: Na região sudeste, a segunda-feira começa com mudanças importantes no tempo devido à passagem de uma frente fria pelo oceano. O sistema espalha muitas nuvens e provoca queda nas temperaturas, além de chuva fraca no leste paulista e no litoral fluminense. Na cidade de São Paulo, o céu fica nublado, os casacos saem do armário e os termômetros registram mínima de 13 graus com máxima de 18. Já no Rio de Janeiro, o tempo muda com o vento moderado e garoa isolada, marcando mínima de 18 graus e máxima de 24. Atenção redobrada nas rodovias litorâneas por conta da pista escorregadia e da redução de visibilidade provocada por névoa. Em Minas Gerais, o tempo segue firme e seco, ideal para hidratar bastante o corpo. Eu sou Kleber Salles e esta foi a previsão do tempo para a região sudeste.
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3: 15 horas e 51 minutos.

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1: Legal, galera! Estamos de volta, reta final do Fofoqueira desta segunda-feira. Último bloco no ar, então bora tricotar e desfilar o meu veneno. Léo Dias, o fofoqueiro de plantão, decidiu dar uma pausa nas redes sociais depois da repercussão de uma polêmica envolvendo Virgínia Fonseca. O jornalista admitiu que errou, afirmou que já pediu desculpas e contou que resolveu se afastar porque os ataques recebidos nos últimos dias não pararam. No desabafo, Léo lamentou que sua trajetória defendendo mulheres em casos de violência e assédio tenha sido deixada de lado após essa confusão. Ele relembrou episódios envolvendo nomes como Ana Hickman, Luana Piovani, José Maier e Márcio Smelling para, né, explicar o seu posicionamento atual. Mas o climão com Virgínia parece ter deixado consequências na relação entre os dois. E Léo revelou que a antiga parceria chegou ao fim. O jornalista reclamou que o apoio dado à influenciadora durante outras crises não teria sido considerado após o episódio. Cansado da repercussão, Léo pediu que o público procurasse outro alvo e afirmou não aguentar mais a pressão. Apesar do título mencionar processo, o texto apresentado não traz detalhes sobre uma ação judicial entre ele e Virgínia. Jesus, apaga a luz, que babado, hein? Gente, eu aumento, mas jamais invento. O Fofoqueira com essa bomba vai ficando por aqui. Eu, Silva Júnior, volto, claro, amanhã com mais fofoquinhas básicas pra você aqui na programação. E claro que eu conto com a sua audiência. Grande abraço, ótima semana e até amanhã.
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4: 15h56.
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5: As notícias do esporte em destaque para você. 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
7: Sejam bem-vindos. Olá para você. Sejam muito bem-vindos ao Central do Esporte. Aqui o esporte é do começo ao fim. Notícias do seu time do coração, contratações e muito mais a partir de agora. Vem comigo.
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8: O Cruzeiro venceu o Flamengo por 2-1 de virada no Mineirão pela 24ª rodada do Brasileirão. O Flamengo saiu na frente com Pedro após assistência de Arrascaeta e teve chances para ampliar a vantagem ainda no primeiro tempo. Na etapa final, porém, o Cruzeiro reagiu e empatou com Arroyo, que novamente deixou Samuel Hino para Kreis em um belo lance individual. A virada veio no último minuto, quando Matheus Pereira marcou e garantiu uma vitória importante para o Cruzeiro. O resultado foi uma resposta da equipe mineira após a eliminação para o próprio Flamengo na Libertadores, e manteve o time forte na disputa pelas primeiras posições do Brasileirão. Já o Flamengo desperdiçou mais uma oportunidade de assumir a liderança e permaneceu com 45 pontos, podendo ver a distância para o líder Palmeiras aumentar.
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9: Gregory Robocop Rodriguez venceu Anthony Hernandez por decisão unânime na luta principal do UFC Sacramento, realizada nos Estados Unidos. O brasileiro protagonizou um combate dramático de 5 rounds e chegou perto de conseguir o nocaute no segundo assalto, mas Hernandez resistiu e conseguiu reagir ao longo da luta. Mesmo pressionado em alguns momentos, Robocop mostrou resistência, boa defesa de quedas e eficiência na trocação para garantir a vitória. Com o resultado, Robocop alcançou a 4ª vitória consecutiva e fortaleceu sua posição entre os principais pesos médios do UFC. O brasileiro, que ocupava a 10ª posição no ranking antes do combate, agora se aproxima do top 5 da categoria. A vitória também foi considerada a maior de sua carreira no UFC, enquanto Hernandes sofreu sua 2ª derrota seguida.
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10: O Fluminense venceu o Remo por 2-1, de virada, no Maracanã, pela 24ª rodada do Brasileirão. O Remo saiu na frente aos 31 minutos do primeiro tempo, com Jajá aproveitando uma jogada de contra-ataque. O time paraense conseguiu segurar a pressão tricolor até o intervalo, mas o Fluminense voltou melhor na segunda etapa e passou a dominar as ações da partida. A reação do Fluminense começou aos 20 minutos do segundo tempo, quando o Hulk marcou de cabeça após cruzamento de Soteldo. A virada veio com Serna, após uma jogada de bola parada, garantindo mais 3 pontos para o tricolor. Com o resultado, o time confirmou a boa fase sobre o comando de Marcão, que foi efetivado como treinador após a partida, enquanto o Remo sofreu sua 3ª derrota em 4 jogos como visitante, desde a retomada do campeonato após a Copa do Mundo.
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9: Internacional e Atlético Mineiro empataram em 0-0 no Beira-Rio pela 24ª rodada do Brasileirão. O jogo foi equilibrado, com o Atlético tendo as melhores oportunidades no primeiro tempo, principalmente com Alan Minda. O Inter reagiu na etapa final, mas continuou encontrando dificuldades para finalizar as jogadas. Em um dos principais lances, o goleiro Matheus Cunha se chocou com a trave ao fazer uma defesa e precisou ser substituído. O resultado foi ruim para o Internacional, que chegou ao 8º jogo consecutivo sem vencer no Campeonato Brasileiro e segue ameaçado pela zona de rebaixamento. O Atlético Mineiro, por outro lado, ampliou sua sequência de invencibilidade e chegou embalado para o clássico contra o Cruzeiro, pela Copa do Brasil. A partida também marcou a estreia do volante Fred com a camisa do Galo, que entrou no segundo tempo.
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9: Mohamed Salah marcou seus 2 primeiros gols pelo Trabzonspor e foi o grande destaque da vitória por 2-1 sobre o Başakşehir pela 2ª rodada do Campeonato Turco. O egípcio abriu o placar aos 7 minutos, aproveitando um erro do goleiro adversário, em lance confirmado pelo VAR. No início do segundo tempo, Salah voltou a balançar as redes após tabelar com Mussi e finalizar de pé esquerdo, colocando o Trabzonspor novamente em vantagem. Salah ainda teve outras oportunidades para ampliar. Nos acréscimos, marcou mais 2 vezes, mas os gols foram anulados, um por falta e outro por impedimento, que seria um golaço após o goleiro adversário sair da área. Aos 34 anos, o atacante mostrou sua qualidade logo no início da passagem pelo futebol turco e garantiu a primeira vitória do Trabzonspor no campeonato.
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9: O Inter Miami perdeu por 2-1 para o Toronto, em casa, pela Major League Soccer, e chegou ao 5º jogo consecutivo sem vencer, com 4 derrotas e 1 empate. O time canadense abriu vantagem no segundo tempo com Joshua Sargent e ampliou pouco depois, com Derek Etienne. Messi ainda descontou aos 38 minutos, mas o gol não foi suficiente para evitar mais uma derrota da equipe da Flórida. Mesmo com o resultado negativo, Messi alcançou a marca de 923 gols
11: gols em jogos oficiais na carreira. Na comemoração, o argentino homenageou o pai, Jorge Messi, que morreu no início de agosto. A sequência ruim do Inter Miami começou após a vitória sobre o Atlético San Luis pela Copa das Ligas, e agora aumenta a pressão sobre a equipe, que busca reencontrar o caminho das vitórias na MLS.
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12: Fique ligado, voltamos já depois do intervalo.
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2: O bom é que a semana está só começando. Tudo bem com você? Eu sou o Ronan Oliveira e tô chegando na sua rádio com Hora Livre. A melhor programação já vai começar e eu quero você aqui comigo, hein?
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0: Quando começa é uma delícia, né? Aquela sensação de que vamos passar muitas horas juntos, ouvindo as melhores músicas, mas chega no final, dá uma peninha, não dá? Mas fique tranquilo, a gente vai se encontrar de novo aqui, nessa estação, nesse canal, com as melhores músicas. Vai demorar não. Valeu!
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2: Na região sul, alerta meteorológico deste início de semana. O avanço de uma forte frente fria espalha temporais, vento forte e chuva volumosa sobre o território gaúcho, avançando também para Santa Catarina e o Paraná. Há risco severo de queda de granizo e alagamentos pontuais nas áreas urbanas e estradas. Em Porto Alegre, o dia é chuvoso e gelado, com os termômetros despencando para mínima de 10 e máxima de apenas 14 graus. Já em Curitiba, a instabilidade chega no decorrer do dia, registrando mínima de 12 e máxima de 19 graus. Alô, motoristas, reduzem a velocidade nas rodovias, hein? Devido ao alto risco de aquaplanagens. Moradores de áreas de encosta devem ficar atentos aos sinais de deslizamento de terra. Protejam-se do frio. Eu sou Kleber Salles e essa foi a nossa previsão do tempo para a região sul.
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4: Legal, galera! Estamos de volta, reta final do Fofoqueira desta segunda-feira. Último bloco no ar, então bora tricotar e desfilar o meu veneno. Léo Dias, o fofoqueiro de plantão, decidiu dar uma pausa nas redes sociais depois da repercussão de uma polêmica envolvendo Virgínia Fonseca. O jornalista admitiu que errou, afirmou que já pediu desculpas e contou que resolveu se afastar porque os ataques recebidos nos últimos dias não pararam. No desabafo, Léo lamentou que sua trajetória defendendo mulheres em casos de violência e assédio tenha sido deixada de lado após essa confusão. Ele relembrou episódios envolvendo nomes como Ana Hickman, Luana Piovani, José Maier e Márcio Smelling para, né, explicar o seu posicionamento atual. Mas o climão com Virgínia parece ter deixado consequências na relação entre os dois. E Léo revelou que a antiga parceria chegou ao fim. O jornalista reclamou que o apoio dado à influenciadora durante outras crises não teria sido considerado após o episódio. Cansado da repercussão, Léo pediu que o público procurasse outro alvo e afirmou não aguentar mais a pressão. Apesar do título mencionar processo, o texto apresentado não traz detalhes sobre uma ação judicial entre ele e Virgínia. Jesus, apaga a luz, que babado, hein? Gente, eu aumento, mas jamais invento. O Fofoqueira com essa bomba vai ficando por aqui. Eu, Silva Júnior, volto, claro, amanhã com mais fofoquinhas básicas pra você aqui na programação. E claro que eu conto com a sua audiência. Grande abraço, ótima semana e até amanhã.
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0: Com essa canção maravilhosa, a gente vai encerrando o nosso Nostalgia de hoje, viu? Quero agradecer a sua companhia, o seu carinho, a sua audiência, você que esteve com a gente aqui na sua rádio preferida. Obrigado de verdade aí, um beijo no coração, até a próxima, tchau, tchau.
1: 17 horas e 47 minutos.

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2: Segundou, gente, que coisa boa, hein? Começando mais uma edição do nosso Pagodaço por aqui. Eu sou Kleber Salles e tô chegando nessa segunda-feira com o melhor do samba e do pagode. Tá afim de mexer o esqueleto? Tá afim de sambar? Então pode chegar que o samba da gente já vai começar, como diria aí os morenos, né? Então aumenta aí o volume, vamos curtir o Pagodaço de hoje que tá chegando com esse som aqui.

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2: É isso aí, Fábio Feijão. 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

0: Axé. 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
1: Eita, essa é boa demais, né? Fala a verdade. É o Pagodaço, com o melhor do samba e pagode pra você, que volta já já. Daqui a pouquinho, depois do intervalo. Não sai daí.
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4: E a Federação Internacional de Automobilismo, FIA, órgão regulador da Fórmula 1, está considerando fornecer motores às equipes clientes a partir de 2030. FIA, órgão regulador da Fórmula 1, está considerando fornecer motores às equipes clientes.

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2: Alô você! Já estamos de volta com mais um bloco de previsões astrais aqui com o nosso giro. E claro, desejo pra você uma ótima semana que tá só começando. Aproveita a segunda, porque quando a gente começa bem a semana, semana toda a tendência é que vá bem também. Agora tem previsões pra Libra, Escorpião e Sagitário. Alô Libra! Hoje você pode sentir menos otimismo do que o normal e ficar sem aquele gás para dar conta das várias tarefas. Esse clima pode ir desgastando você por dentro e ainda aumentar um pouco o nervosismo. Respire fundo e procure desacelerar. Aos poucos, você recupera o ritmo e também o sorriso, Libra. Número da sorte é o 4. Alô, Escorpião, chega mais. O caminho está aberto para você. Hoje, você percebe que tem mais recursos e presença para reivindicar aquilo que deseja no seu convívio social. Faça isso com suavidade e confiança. Sua capacidade de persuasão estará especialmente eficaz. Número da sorte é o 19, Escorpião. E para encerrar este bloco, vamos com Sagitário. Você vai ter a oportunidade de rever uma decisão tomada no mês passado, Sagitário. Imagina! Aproveite então essa chance para acertar o alvo desta vez e fazer os ajustes necessários. Alguém que fica na sua sombra pode tentar provocar você. Evite gastar energia se justificando e simplesmente siga seu caminho. Número da sorte 27 para você, Sagitário. Daqui a pouco tem o último bloco de hoje e eu vou destacar Capricórnio, Aquário e Peixe. Segura!
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4: Sente só que beleza, é o Pagodaço, as melhores músicas do samba e pagode na melhor programação, hein? De volta aqui no seu rádio.
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0: do popó, só de
1: aí sim, meu Deus, e Robinho, ó, moleque.
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3: É uma honra, um privilégio, um sonho. Vamos cantar.

0: Obrigada, gente.
1: Pra Alcione.
0: Obrigado. Obrigada, bom gosto.
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3: E aí, tá curtindo bastante? Tá curtindo o nosso pagodaço? Tá requebrando, mexendo o esqueleto? Ó, uma parada rapidinha só pra você tomar uma aguinha, mas eu volto já já com mais músicas. Não sai daí.
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5: 18 horas e 23 minutos.
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6: Oi, gente. Chegando aqui na sua rádio preferida nessa maravilha de segunda-feira, do bem, tudo ótimo. Muito prazer, tá? Eu sou o Cauê Bilharvas e a partir de agora tá começando aqui o nosso Mandou Bem, programa onde você manda, a gente obedece, a gente toca. Eu sei que você tem bom gosto, eu sei que você gosta de música boa, então o programa é top demais por conta disso, porque quem manda é você, beleza? Bora começar então, o primeiro pedido de hoje.
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5: É, falei que a gente voltava rapidinho, né? Pagodaço de volta com o melhor do samba e pagode pra você. Aumente o volume, é mais uma sequência chegando aqui, ó.
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0: minha gente, esse é o pagodaço, mas já tá acabando, né? Esse foi o pagodaço dessa segunda-feira. Infelizmente, já tá na hora de ir embora. Quer curtir mais música? Então continue ligado na nossa programação, viu? Muito obrigado pela sua audiência, pelo seu carinho. A gente volta a se encontrar amanhã com o pagodaço por aqui. Um abraço, beijão pra todo mundo e até lá!
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2: 18:56.
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4: Olá, tudo bem com você? Começa agora o Nitro Music aqui pela sua melhor rádio comigo, Bia Ipsen. A partir de agora, só o melhor do flashback para você relembrar aí músicas dos anos 70, 80, 90, 2000, trazendo todos os estilos para você.
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0: isso, Brasil.
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0: Sentimento, hein?
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4: 19h31.
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4: Alô você! Já estamos de volta com mais um bloco de previsões astrais aqui com o nosso giro. E claro, desejo para você uma ótima semana que tá só começando. Aproveita a segunda, porque quando a gente começa bem a semana, semana toda a tendência é que vá bem também. Agora tem previsões para Libra, Escorpião e Sagitário. Alô Libra! Hoje você pode sentir menos otimismo do que o normal e ficar sem aquele gás para dar conta das várias tarefas. Esse clima pode ir desgastando você por dentro e ainda aumentar um pouco o nervosismo. Respire fundo e procure desacelerar. Aos poucos, você recupera o ritmo e também o sorriso, Libra. Número da sorte é o 4. Alô, Escorpião, chega mais. O caminho está aberto para você. Hoje, você percebe que tem mais recursos e presença para reivindicar aquilo que deseja no seu convívio social. Faça isso com suavidade e confiança. Sua capacidade de persuasão estará especialmente eficaz. Número da sorte é o 19, Escorpião. E para encerrar este bloco, vamos com Sagitário. Você vai ter a oportunidade de rever uma decisão tomada no mês passado, Sagitário. Imagina! Aproveite então essa chance para acertar o alvo desta vez e fazer os ajustes necessários. Alguém que fica na sua sombra pode tentar provocar você. Evite gastar energia se justificando e simplesmente siga seu caminho. Número da sorte 27 para você, Sagitário. Daqui a pouco tem o último bloco de hoje e eu vou destacar Capricórnio, Aquário e Peixe. Segura!

0: Estamos de volta com o Mandou Bem. Seu pedido aqui é uma ordem.
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3: Guilherme Benuto, Menos é Mais, Matheus Fernandes.
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0: Obrigado, gente.
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Libertador! 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
1: Muito obrigado, São Paulo!
2: Mandou bem, você ouvindo bem a nossa programação deliciosa, maravilhosa de segunda-feira. E tá na hora de ir embora, né, gente? Quero agradecer você pela companhia, pela participação. A semana começou. Amanhã estaremos aqui novamente, mesmo horário, tá bom? Um grande abraço, beijos aí, boa semana e até amanhã. Tchau!
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7: Uma pesquisa inovadora revelou uma nova forma de prever riscos em gestantes que possuem doenças autoimunes, utilizando um teste pré-natal não invasivo. Este avanço científico promete maior segurança e acompanhamento personalizado para futuras mães. O estudo representa um marco importante na medicina materno-fetal, oferecendo ferramentas mais precisas para a detecção precoce de complicações. A expectativa é que a nova metodologia contribua significativamente para a saúde de gestantes e bebês.
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9: Foi por pouco, mas não foi dessa vez. Segundo o vice-presidente artístico do Rock in Rio, Zé Ricardo, a organização do festival tentou trazer o Pearl Jam para a edição 2026. Mas as negociações não avançaram. E o grupo fará um único show no final de setembro, no Ohana Festival, onde irá revelar o novo baterista, que será o substituto de Matt Cameron. Já Ed Vedder vai se apresentar no Brasil, em São Paulo, no Best of Blues and Rock, entre os dias 20 e 22 de setembro.
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1: Agora eu vi aí, sim, vou indo nessa. Obrigada pela companhia, obrigada pela sua audiência. A gente se encontra por aqui. Beijão pra você, viu? Fica com Deus, um grande abraço. Tchau, tchau.
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2: 20 horas e 29 minutos.
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2: Oba, tá no ar o Zona Livre. Aumenta o volume, vem comigo. É o melhor do pop rock agora pra você comigo mesmo.

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2: O Cruzeiro venceu o Flamengo por 2-1 de virada no Mineirão pela 24ª rodada do Brasileirão. O Flamengo saiu na frente com Pedro após assistência de Arrascaeta e teve chances para ampliar a vantagem ainda no primeiro tempo. Na etapa final, porém, o Cruzeiro reagiu e empatou com Arroyo, que novamente deixou Samuel Hino para trás em um belo lance individual. A virada veio no último minuto, quando Matheus Pereira marcou e garantiu uma vitória importante para o Cruzeiro. O resultado foi uma resposta da equipe mineira após a eliminação para o próprio Flamengo na Libertadores, e manteve o time forte na disputa pelas primeiras posições do Brasileirão. Já o Flamengo desperdiçou mais uma oportunidade de assumir a liderança e permaneceu com 45 pontos, podendo ver a distância para o líder Palmeiras aumentar.
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3: Minuto do Esporte. O zagueiro Ezri Konsa, da seleção inglesa e também do Aston Villa, foi contratado pelo Arsenal. A negociação pode chegar a 55 milhões de libras, incluindo bônus. Ele assinou um contrato de longa duração com o campeão da Premier League. No Aston Villa, ele jogou por 6 anos. Antes, jogou no Brentford.
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5: Olha o Zona Livre de volta! Vem comigo! Compartilha pra todo mundo, hein? Zona Livre, agora pra você com mais uma sequência! Ah.